0: Tem?
1: Tem príncipe de ouro, tem.
0: Ah!
1: Corrente de ouro, tem.
0: Que bom!
1: Tem pano da costa, tem.
0: Tem.
1: Tem pata pendada, tem.
0: E que mais?
1: Pulseiras de ouro, tem.
0: Tem.
1: Tem saia engomada, tem.
0: Tem.
1: Sandália.

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